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4: Play Mix FM, agora são 8 horas.
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2: DJ Ives e Barões da Pisadinha.
3: Barões da Pisadinha.

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2: Play Mix FM, agora são
3: 8h28.
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3: 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Play Mix FM, agora são
5: 9:01.
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0: Yasmin Santos.
1: E o Guilherme. 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

0: Obrigado,
1: um beijo, obrigado.
0: Ê, Goiânia!
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0: agora. Jorge Matheus.
1: Seu pedido é uma ordem, Marília Mendonça. Complicado.
2: Marília Mendonça.
1: Zabou.
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0: Play Mix FM, agora são
1: 9:30.
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4: Play Mix FM, agora são
5: 9:58.
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2: Playmix FM, agora são
3: 10:30.
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0: Play Mix FM, agora são
1: 11:01.
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2: Essa aqui tá viralizada no TikTok, meu irmão. Vambora.

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3: E aí? Essa mina aí, ela é braba. Achei que eu era brabo, mano, mas ela acabou, hein? Acabou comigo. Meu Deus.

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0: Lima e eu também estou ligado com vocês aqui na melhor.
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1: Playmix FM, agora são
2: 11:58.
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2: Jeremiah.
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1: Play Mix FM, agora são
2: 12:30.
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3: Play Mix FM, agora são
4: 12:58.
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4: Play Mix FM, agora são
5: 1h29.
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3: 2 horas. 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
1: Mix FM, agora são
2: 2:27.
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6: Playmix FM, agora são
7: 2h58.
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0: Play Mix FM, agora são
1: 3h29.
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3: Play Mix FM, agora são
4: 3:58.
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1: Play Mix FM, agora são
2: 4:29.
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0: Felipe Rodrigo, obrigada.
1: Claro, obrigado.
2: Obrigado, viu, Simone? Deus abençoe.
3: Play Mix FM, agora são
4: 4:45.

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6: Play Mix FM, agora são
7: 5 horas.
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0: 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Playmix FM, agora são
2: 5:28.
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1: Valeu,
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0: Play Mix FM, agora são
1: 6:01. 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
2: Play Mix FM, agora são
3: 6h28.
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5: Mix FM, agora são
6: 6:58.
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1: Playmix FM, agora são
2: 7:29.
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0: Play Mix FM, agora são
1: 7:56.
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12: Olá, bom dia, chegando no seu rádio, mais um Manhã Mais Que Demais, nesta super quarta-feira, hein? É, rapaz, hoje é 7 de outubro de 2026, agora comigo, Kleber Salles, o nosso Manhã Mais Que Demais. 2 horas com muita música boa, muito sucesso, né? Pra deixar a sua quarta-feira mais que demais, né? Pra começar com tudo aqui, a sua manhã, né? Você que tá trabalhando, tá descansando, né? Tá em casa nesse momento, você, minha amiga dona de casa, precisa de uma trilha sonora para fazer aquela faxina, né? Especial aí, para dar um jeito, então, é, fica com a gente aqui no Manhã Mais Que Demais. Para começar o nosso programa, sempre tem aquela reflexão bacana, né? Olha, quase ninguém percebe uma árvore crescendo. Não existe espetáculo, nenhuma música anuncia o nascimento de uma nova folha. Mas dia após dia, alguma coisa vai acontecendo, né? Grandes transformações também podem acontecer em silêncio. Você não precisa mudar a sua vida inteira de uma vez. Pode começar lendo algumas páginas por dia, economizando um pouco, aprendendo algo novo, cuidando melhor de uma relação, organizando seus pensamentos ou simplesmente escolhendo um reagir de maneira diferente diante dos problemas, né? Pequenas atitudes repetidas durante muito tempo se tornam grandes mudanças. Não despreze aquilo que parece pequeno. Uma gota não parece capaz de transformar uma pedra, mas a água que continua caindo dia após dia consegue até mudar sua forma. Continue. A constância tem uma força que quase nunca faz barulho, mas transforma tudo. Ótima quarta-feira para você!

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Aí o som de Alesso e Nico and Vince aqui no Manhã Mais Que Demais. I Wanna Know, grupo Menos é Mais, Jejum de Amor. Pupurri aí, né? Com Caixa Postal e Vida Vazia também. Little Mix com Love, Sweet Love. E Diego e Victor Hugo, Entregador de Flor, aqui no nosso Manhã Mais Que Demais, deste dia 7 de outubro, né? Dia Nacional dos Congados e Reinados, dia também do trabalho decente, dia do compositor brasileiro, dia mundial do algodão.

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0: Maiara e Maraísa, vai lá, fechando aqui o nosso primeiro bloco do Manhã Mais Que Demais. Teve Raimundos também com Mulher de Fases, rapaz. Sensacional esse som de 1998, né? E Suel e Grupo Menos é Mais com Vitamina C, passando por aqui também na nossa programação, né? Não sai daí, ó. Continue com a gente. Daqui a pouquinho, depois do intervalo, eu volto com mais músicas no seu Manhã Mais Que Demais.
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3: Play Mix FM, agora são
4: 8h27.
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2: É o nosso programa preferido aqui das manhãs, né? Manhã Mais Que Demais, nesta super quarta-feira. Bora seguindo junto aqui comigo, né? Trazendo mais sucessos no nosso segundo bloco de hoje. Ícaro e Gilmar Voltável, abrindo aqui essa super sequência. E depois tem o Calvin Harris e Sam Smith com Promises aqui no nosso Manhã Mais Que Demais. Bom dia para você que tá chegando agora, tá curtindo aqui a nossa quarta-feira. Vamos juntos!

0: lindo. Tá ligado, gente?
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Fiorella faz um favorzão aqui no nosso Manhã Mais Que Demais. MC Coringa passou por aqui também, né, com Dança Sensual, Calvin Harris e Sam Smith com Promises aqui na programação desta super quarta-feira. E vamos seguindo, né? Tem mais música pra rolar por aqui ainda. Ellie Goulding com After Death aqui na programação desta super quarta-feira. Delirium, né? Som de 2015. Na sequência tem Matheus e Cauã.

0: Coisa linda.
1: Guilherme Benuto, sujeito homem, fechando aqui o primeiro, a primeira hora do nosso manhã, mais que demais desta super quarta-feira. Olha, os grandes hits nacionais e internacionais voltam já já. Só ficar ligado e curtir com a gente aqui na nossa manhã do rádio. Esse é o seu manhã mais que demais, sempre tocando as músicas que você curte de verdade, hein? Não sai daí que a gente volta já já.
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1: Play Mix FM, agora são
2: 8h54.
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4: 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Muito bem, é o Manhã Mais Que Demais aqui na sua rádio, trazendo mais sucessos pra você. E agora na nossa segunda hora tem Marília Tavares, tem Vitor Clay, uma das minhas preferidas aí do Vitor Clay, rapaz. Kleber e Cauã vai passar por aqui também com Diego e Victor Hugo. Oxi! É, vão cantar também pra gente aqui. E abrindo a segunda hora do nosso Manhã Mais Que Demais, vamos dançar essa pisadinha aqui com a Manu e a Simone Mendes. Daqui pra sempre. Sucesso essa música, hein?

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0: Marcos.
1: É, quem gostou? Quem gostou, diga oxi, oxi. Aqui no nosso Manhã Mais Que Demais, Kleber e Cauã, Diego e Victor Hugo. E a gente vai seguindo com mais músicas aqui na nossa quarta-feira, meiuca de semana. Lauana Prado com Escrito nas Estrelas. Essa aqui é pra todo mundo cantar junto. Você que tá em casa aí, ó, fazendo o serviço de casa. Você, meu amigo, que tá trabalhando, tá na lida aí. Tá, não importa o que você estiver fazendo, mas canta junto aí. Canta junto que essa moda é boa, hein? É o Manhã Mais Que Demais na sua quarta-feira.

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0: meus queridos Jorge Mateus, meus queridos Guilherme Santiago
1: com Jorge Mateus, fechando mais uma sequência aqui no Manhã Mais Que Demais com Pijama Amarelo. Para quem tiver com pijama amarelo ainda, nem trocou, nem tirou o pijama ainda nessa manhã de quarta-feira, Paulo Ricardo com Imagine, gravação aí do ano de 2001, né? Da música Imagine, regravação do John Lennon. Gente, vamos pro intervalo, daqui a pouco tem mais Manhã Mais Que Demais por aqui, hein?
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3: Play Mix FM, agora são
4: 9:23.
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1: É isso aí, é o nosso Manhã Mais Que Demais, trazendo agora a última sequência pra você conferir, pra você curtir com a gente, hein? Cleiton e Romário, opa, cadê eu? Vai abrir aqui essa sequência bacana pra gente fechar muito bem o Manhã Mais Que Demais dessa quarta. E tem Ashley Kutcher, Strangers, som de 2021, aqui pra gente curtir junto na nossa manhã de quarta-feira, hein? Vamos juntos, é o Manhã Mais Que Demais, no seu ritmo perfeito, hein?

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0: Cleiton, Romário e Zé Felipe, se eu te perdoar aqui no nosso Manhã Mais Que Demais, teve aqui de Abelha, Nada Sei, passou por aqui também, essa aí é do clássico acústico MTV do Kid Abelha, né, de 2002. Eita, esse álbum muito bacana, o álbum todo aí, viu, pra quem curte, fica aí a dica, né, pra matar a saudade aí, já tá antigo já também esse álbum do Kid Abelha, álbum das músicas antigas, já ficou antigo também, né, rapaz? Vamos lá com Jads e Jadson e Paula Fernandes, Linda Senhorita.
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0: Jorge Mateus e Lauana Prado, haverá sinais, fechando aqui o nosso encontro, fechando a nossa manhã de quarta-feira aqui no Manhã Mais Que Demais. Teve Load Luxury, Brando Body, aqui na programação da nossa manhã, e o Manhã Mais Que Demais volta na quinta-feira, né? Volta amanhã por aqui no mesmo horário. Grande abraço para todo mundo, bom dia e vamos seguindo juntos aqui na melhor programação do rádio, hein? Até lá!
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1: Olá, é hora de ficar bem informado. O Info News está no ar. Muito prazer, eu sou o Silva Júnior. Hoje é quarta-feira, 7 de outubro de 2026. E essa é a notícia de agora. A Procuradoria-Geral da Fazenda Nacional lançou o programa Desenrola MEI, pequeno valor voltado para

0: microempreendedores individuais com débitos de até R$8.105, equivalente a 5 salários mínimos. As adesões começam nesta última semana e seguem abertas até 31 de janeiro do próximo ano, com prazos prorrogados também para as modalidades anteriores do Desenrola MEI e Rural. Diferente do programa geral lançado em junho, que analisa a capacidade de pagamento e oferece prazos longos de até 145 meses, inclusive com desconto sobre juros e multas, a nova modalidade traz um formato fixo e simplificado. O modelo exige uma entrada de 5% sobre o valor total do débito sem desconto, aplicando um abatimento de 50% sobre o saldo remanescente, que pode ser parcelado em até 55 meses. Daqui a pouco eu volto com mais um bloco do Info News. Fique ligado.
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2: Play Mix FM, agora são
3: 9:58.
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2: Play Mix FM, agora são
3: 9:59.
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1: Bom dia, quarta-feira. Bom dia, meu amigo ouvinte. Você ligadinho aqui na sua rádio favorita, Play Mix FM. Eu sou seu amigo Guiorran Valadão. Estou no ar com você nesse exato momento, comandando a sua programação do Manhã da Play Mix nessa manhã animada e bonita de quarta-feira. Isso mesmo, meio da semana chegou. Daqui a pouquinho tá batendo aí na sua porta o final de semana. E eu só tenho a agradecer a você, meu amigo ouvinte, que tira um tempinho pra me ouvir aqui na sua rádio favorita nessa manhã de quarta-feira. Você ligadinho pelo aplicativo da Play Mix FM, você acompanhando pelo site, você pelo Rádios Net, pela Alexa. Isso mesmo, muito obrigado pela sua sintonia. O Manhã da Play Mix está no ar no seu rádio com as músicas que fazem sucesso, uma sequência selecionada especialmente pra você. Aumenta o volume.
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Os maiores sucessos do seu rádio você curte aqui, né? Você sabe que o Manhã da Playmix faz o maior sucesso e é por isso que você está sintonizado todas as manhãs comigo. A nossa programação acontece de segunda a sexta e nós só temos a agradecer ao sucesso que vem fazendo o Manhã da Playmix aqui na sua rádio Playmix FM. É o mix perfeito pra sua vibe. A rádio com a maior qualidade de áudio da região de Chapuri é uma rádio nacional feita para todo o Brasil com muita música boa pra você.

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1: Olá, voltamos com mais um bloco de informações nesta quarta-feira aqui no Info News, e essa é a notícia de agora. Uma pesquisa nacional realizada pela Quest em parceria com a Pax no último mês de setembro revela que 86% dos brasileiros são favoráveis ao uso de inteligência artificial IA no combate à violência. O levantamento ouviu 2.004 pessoas em todas as regiões do país, com margem de erro de 2 pontos percentuais a nível de confiabilidade de 95%. O estudo aponta que a segurança pública é atualmente a principal preocupação nacional, citada por 28% dos entrevistados, superando corrupção 22%, economia 19% e saúde 15%. Além disso, 70% avaliam a violência como aumento, né? Que aumentou ela nos últimos 2 anos. Nesse cenário, 93% consideram que o uso de câmeras integradas à IA é uma opção efetiva para reforçar o patrulhamento e prevenir crimes. Experiências estaduais já demonstram impactos práticos de tecnologia. Em Goiás, o programa IA contra o crime auxiliou em mais de 1.000 prisões e na recuperação de veículos roubados, enquanto Paraná registrou 1.300 prisões e quase 1.900 casos solucionados com o auxílio de ferramentas inteligentes desde o final de 2025. Daqui a pouco eu volto com mais um bloco do Info News. Fique ligado.
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3: É isso aí, estamos de volta por aqui com o seu programa Manhã da Play Mix. Obrigado pela sua sintonia. Continua ligadinho aqui com a gente no seu programa favorito. Já aproveita, manda aquele WhatsApp pra mim, chama no WhatsApp da Play Mix FM, 6899986-5059. Peça sua música, manda um alô que eu quero ver você participando aqui comigo.
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3: Fala comigo no WhatsApp, bebê, e continua sintonizado aqui comigo. Aumenta o volume.

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4: E aí, tá curtindo a programação? Quer participar? Quer pedir sua música? Chama no WhatsApp da Playmix 6899986-5059. Manda aquele alô todo especial, manda o pedido musical que eu quero colocar sua música aqui, eu quero conversar com você, tá bom? Participa com a gente e continua ligadinho na sua programação mais bacana da sua manhã.
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0: e senhores, Hugo e Guilherme Bebezada.
1: Muito obrigado.
0: Obrigado.
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0: 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Eu vou agora para um rápido intervalo comercial. Daqui a pouco eu volto. Não sai daí.
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9: Olá, é hora de ficar bem informado. Mais um bloco do Info News está no ar nesta quarta-feira e essa é a notícia de agora. A Suprema Corte da Argentina revogou nesta última semana a decisão judicial que suspendia o decreto do presidente Javier Milei sobre a aquisição de terras rurais por estrangeiros. Com o veredito, o DNU, Decreto de Necessidade de Urgência,

0: 70/2023 volta a valer integralmente, eliminando a restrição anterior que limitava a posse estrangeira a 15% do território agrário do país e estabelecia tetos por províncias e municípios. A ação judicial original havia sido movida pelo Centro de Excombatentes das Ilhas Malvinas, CECIM, como é chamado, que argumentava o risco de soberania nacional e ao controle de áreas de fronteira. No entanto, o Tribunal Superior rejeitou o recurso por entender que a entidade não possuía legitimidade jurídica para contestar a matéria, sem adentrar na análise da constitucionalidade do decreto governamental. Críticos da medida, como representantes do CECIM, manifestaram forte oposição e afirmaram que a decisão abre caminho para a desproteção dos recursos estratégicos da nação. A revogação da Lei de Terras de 2011 integra o pacote de desregulamentações econômicas promovidas pela gestão de Javier Milei. Daqui a pouco eu volto com o último bloco de hoje aqui no Info News.
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1: É isso aí, estamos de volta por aqui com o seu programa Manhã da Play Mix. Obrigado pela sua sintonia. Continua com a gente por aqui. Aumenta o som que vem mais sucesso pra você. Após esse intervalo rapidinho, a gente continua com o mix perfeito pra sua vibe aqui no seu programa Manhã da Play Mix.

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1: Seguro Hit. Guilherme Benuto, Ana Castela.

0: mulher, hein? Bagunçou com nós tudo, viu, os meninos?
1: Vixe. Você tá ligado na sua programação favorita, a sua programação dessa manhã mais que especial. Muito bom dia! Bom dia pra você ligadinho na zona rural, você na cidade, você em qualquer lugar do Brasil. Muito obrigado pela sua sintonia, viu? Vamos curtindo a nossa programação, vamos seguindo com muita música boa aqui na sua rádio favorita. Aumenta o volume.

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0: Muito obrigado pela sua sintonia, você ligadinho com a gente aqui no Manhã da Play Mix, e agora eu trago aquele recado todo especial pra você. Deixa eu falar contigo agora. 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Eu vou pro rápido intervalo, daqui a pouco eu volto, não sai daí.
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1: Olá, voltamos. Último bloco de hoje do Info News, deixando você bem informado nesta quarta-feira. Dados divulgados pelo Banco Central recentemente mostram que a dívida bruta do governo geral alcançou 82,9% do produto interno bruto PIB em agosto deste ano, o maior patamar em 5 anos. O volume totalizou 11,1 trilhões de reais, registrando uma alta mensal de 0,3 ponto percentual e um acúmulo de 4,2 pontos percentuais desde o início do ano. O principal fator de pressão sobre o indicador continuam sendo os juros nominais, que acrescentaram 6,5 pontos percentuais à dívida no acumulado de 2026. A conta de juros do setor público somou 105,9 bilhões de reais apenas em agosto, influenciada por perdas em operações de swap cambial, e em 12 meses os juros nominais atingiram 1,182 trilhão de reais, 8,86% do PIB. Por sua vez, a dívida líquida do setor público fechou agosto em 69,3% do PIB, 9,2 trilhões de reais. No campo fiscal, o déficit primário do setor público consolidado em 12 meses ficou em 82,1 bilhões de reais, o equivalente a 0,62% do PIB. E essas eram as notícias para hoje, quarta-feira, dia 7 de outubro, aqui no Info News. Amanhã voltamos com mais informações. Eu sou o Silva Júnior e desejo uma ótima quarta-feira para você.
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3: É isso aí, estamos de volta por aqui diretamente do estúdio da Rádio Play Mix FM. Rádio Play Mix FM, o mix perfeito pra sua vibe. De volta com o seu programa Manhã da Play Mix, que continua com os maiores sucessos por aqui. Aumenta o som e curta que a gente tá de volta.

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0: lindo demais.
1: E por aqui vamos encerrando mais um Manhã da Playmix. Muito obrigado pela sua audiência e pelas mensagens de carinho. Que a sua quarta-feira seja ainda mais cheia de energia e boas vibrações, tá bom? A gente se encontra amanhã para dar aquele gás na sua manhã. Até lá!
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5: Hoje é quarta-feira, 7 de outubro de 2026. Eu sou o William Santos e começa agora mais uma edição do Radar Cristão para você. Marcada para os dias 16 e 17 de outubro de 2026, em Mantova, na Itália, a conferência Missão Reversa 2026 reunirá líderes religiosos e missionários globais para discutir uma mudança estratégica no cenário cristão contemporâneo, o fluxo de fiéis vindos do sul global, como a América Latina, África e Ásia, que passam a atuar na evangelização de países ocidentais tradicionalmente emissores de missionários, como a Europa e os Estados Unidos. Organizada pela Faculdade Batista Pioneira e pelas Baptist Churches of New England, BCNE, a iniciativa é liderada pelo pastor brasileiro Lierte Soares. O movimento propõe que as igrejas formadas por comunidades de imigrantes transcendam a mera preservação cultural, assumindo uma identidade missionária ativa e contextualizada para alcançar as sociedades onde se estabeleceram. Durante o evento, serão debatidos temas como identidade, desafios de segunda geração, TCKs, liderança e a criação de hubs internacionais de cooperação. Para os organizadores, o fenômeno migratório transformou as cidades ocidentais em grandes campos missionários, reposicionando o papel das minorias imigrantes como pontes vitais para a propagação da fé cristã no século XXI. A gente volta daqui a pouco com mais informações para você no Radar Cristão.
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0: Play Mix FM, agora são
1: 11:58.
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8: Estou chegando, muito prazer, eu sou o Johnny Silva, hoje quarta-feira, hoje 7 de outubro de 2026, peço licença, tá? Pra entrar aí na sua casa, no seu carro, no seu trabalho, a gente tem que ser educado, né? Tem que pedir licença, que a graça de Jesus venha sobre a sua vida e a partir de agora começando o Worship Inbox com muito louvor, com muita adoração, muita alegria, muita descontração, tudo isso pra você. Enquanto isso, segue a gente nas redes sociais, se você não segue ainda, o nosso Insta, o nosso Facebook. Dê uma passeadinha no nosso site aí, porque tá lindão, tá maravilhoso. Vamos começar muito bem com Davi Fernandes e Cultura do Céu pra começar esse programa muito bem, né? Vamos juntos, seja bem-vindo.

aí, espero que você esteja tendo aí uma quarta-feira abençoadíssima por Deus, muito feliz, muito alegre. Se você está triste, lembra que Jesus é a nossa alegria, tá bom? Você ouvindo aí o Hernani Santos, vem com tua glória. Começamos esse bloco aí com o Regis Danese, Alfa e Ômega. Essa canção ficou maravilhosa nesta regravação do Regis Danese. E tá chegando por aqui Gisele Cristina em adoração.

0: canções que parece que a gente já está subindo, parece que a gente já está no céu, né? O Gabriel Guedes, ele vem. Essa canção é lindíssima, toca muito ao meu coração e eu tenho certeza que toca ao seu também. Começamos o bloco aqui com Gisele e Cristina em adoração. Vou para um breve intervalo, mas já tem mais pra você.
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3: Play Mix FM, agora são
4: 12:31.
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13: O pastor e rapper Denison Vertelo, conhecido como Mano Reco, realizou uma ação evangelística em uma prisão no Capão Redondo, na zona sul de São Paulo, acompanhado por um grupo de cristãos. Diante das celas, ele ministrou a palavra de Deus, abordando a paternidade divina, e surpreendeu os detentos ao continuar a pregação em forma de rap, combinando mensagens de fé, exortação e advertência bíblica. Criado nas ruas do próprio Capão Redondo, Mano Reco construiu uma trajetória no rap nacional antes de se converter em 2006, após iniciar os estudos em teologia. Atualmente, ele lidera a igreja Resgatando Valores na capital paulista e utiliza sua experiência de vida e sua identidade musical para alcançar comunidades marginalizadas e o sistema prisional. Por hoje encerramos, eu sou William Santos e volto amanhã com mais Radar Cristão para você. Até lá!
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14: Opa, já estamos por aqui, mais meia hora de louvor e adoração chegando por aqui. Rodrigo Soeiro, Mergulho nas Águas.

continuamos por aqui, você ouvindo o Corin, passou por aqui também a Ariane com Marcela Thaís aqui na nossa programação aqui no Worship Inbox. E aí, já compartilhou o nosso aplicativo hoje? Ah, Johnny, eu nem baixei o aplicativo. Ah, faz isso não, vai lá na Play Store, vai na Apple Store, baixa o nosso aplicativo e distribui esse aplicativo aí pro máximo de gente que você puder. Para que mais pessoas sejam abençoadas também, igual a gente é, igual você está sendo abençoado aí, tá bom? Por aqui continua, mais louvores.

0: Você ouvindo Confiarei com a Comunidade Internacional da Zona Sul, você relembrando, matando saudade. Meu Deus, já chegamos ao fim mais uma vez do nosso Worship Inbox. Ô produção, por favor, libera mais uma hora, mais duas horas, mais três horas pra gente. Aqui tá tão bom, tem que ir embora. Ah, eu quero agradecer pela sua sintonia, pela sua audiência. Lembrando que amanhã, quinta-feira, tem mais Worship Inbox no mesmo horário aqui nesta rádio abençoada, tá bom? Espero pela sua audiência, pela sua sintonia. E enquanto isso, você pode compartilhar aí o aplicativo e falar, ó, amanhã tem o Worship Inbox, tá? Curte lá, curte lá. Gente, que Deus continue te abençoando e até amanhã. Tchau, tchau.
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2: Play Mix FM, agora são 12:05.

0: 58.
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3: Opa, tô chegando! Seja muito bem-vindo. Hoje é quarta-feira, gente. Parece que da segunda até quarta-feira parece que é 30 dias, né? Mas quando chega na quarta-feira a gente já fica todo feliz aí porque sabe que o final de semana está próximo. Prazeraço, Johnny Silva, começando mais uma edição da Tarde Mais Que Demais. Hoje, 7 de outubro de 2026. O que você tá aprontando aí? Tá em casa, tá no trabalho, tá no trânsito? Conta pra gente. Você tá na zona rural, tá aqui no centrão da cidade, tá nos bairros da nossa cidade? Fala com nós! Vamos começar muito bem! Chegando Zé Neto e Cristiano.

que continua tudo pra animar aqui a nossa quarta-feira, pra ficar bem bacaninha, bem gostosa a nossa quarta. Você ouvindo More on Five. Ai, passou por aqui, coração partido com o grupo Menos é Mais. Continuamos nesta vibe. Como que você está? Tá tudo bem? Vamos juntinhos, colados, com mais música chegando por aqui. Matheus e Cauã com Ana Castela.

0: Mais uma super sequência aqui na Tarde Mais Que Demais, o melhor do sertanejo, aquele sertanejo romântico. Você ouvindo aqui é o Henrique Juliano cantando pra gente, Devia Ser Proibido. Vou para um breve intervalinho, mas já já tô de volta, tá? Trazendo muito mais pra você com aquele bafo de café. Aguenta aí, já já tô de volta.
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4: Playmix FM, agora são
5: 1h24.
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4: Fazendo a trilha sonora dos seus momentos, já estou por aqui, Johnny Silva, vamos coladinhos, mais meia hora de muita música boa, o melhor do sertanejo, do pagode, do pop nacional, pop internacional, e olha só quem tá chegando, é o Gustavo Lima, com o Murilo Ruf, CEP novo, aqui na Tarde Mais que Demais.

você ouvindo os Bastião, é o Israel e Rodolfo com o Jorge Matheus, Perdoou Nada, uma super sequência que você ouviu aqui. Tá chegando por aqui o Robin Schultz com a participação do David Guetta. Aumenta aí.

0: Ó, um beijo, beija-flor com o Léo Foguete aqui na Tarde Mais Que Demais. Gente, eu vou para o intervalinho, tá? Vou no banheiro, mas já já estarei de volta trazendo mais músicas pra você, mais alegria, mais descontração, tudo isso aqui nesta rádio maravilhosa. Obrigado aí você que tá sintonizando a gente no seu comércio, tá? Já já eu tenho um recadinho pra você.
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2: 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Playmix FM, agora são
4: 1h48.
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0: Ô, quarta-feira, com um modão desse, eu lembro, sabe de quê? De uma garrafinha verdinha gelada. É a Yasmin Santos com a Simone Mendes. Aqui na Tarde Mais Que Demais. Oi.

você ouvindo os tocantinenses Matheus e Cauã, Cronômetro, música lindíssima. Gente, eles são de Tocantins, olha só. De Tocantins para todo o Brasil, para todo mundo. Matheus e Cauã, parabéns, uma dupla maravilhosa. Ó, um recadinho aí que eu falei que ia dar para quem, para quem tem comércio, para quem tem o ateliê de costuras, quem tem uma farmácia, quem tem um mercado, quem tem uma cafeteria, padaria, um mercadão aí. Ó, como que estão as vendas aí? Estão um pouquinho para baixo? Estão um pouquinho para baixo? Você está precisando de visibilidade, você está precisando de anunciar, tá bom? Então, ó, imediatamente você entra aí nas nossas redes sociais, você não segue a gente, segue a gente aí, tá? Manda um recadinho, iremos fazer um precinho bacana pra você e eu tenho certeza que vai ser sucesso a nossa parceria, tá bom? Vamos fazer um precinho assim mínimo pra você tá anunciando aí seu estabelecimento comercial, o que você faz, tá certo? Tá chegando por aqui o Luan Santana, Deus é muito bom e essa é a Tarde Mais Que Demais.

0: Chegamos ao fim de mais um bloco musical. Você ouvindo Cleito e Romário, aproveita. Vou para um breve intervalo, mas no próximo bloco tem mais pra você.
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0: Play Mix FM, agora são
1: 2h14.
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ouvindo Simone Mendes, Me Ama ou Me Larga. Por aqui continua, tá chegando Matheus e Cauã, Cronômetro. Na sequência vem mais uma aí do Matheus e Cauã com a Ana Castela, hein? Então fica aí.

0: Gente, essa música é uma mensagem muito certa, né? Às vezes a gente reclama de pequenas coisas, né? Só porque alguma coisa tá fora do lugar, a gente reclama, por lavar a louça, igual fala aí na música, né? E tem muita gente aí em condições piores e a gente tá em uma condição boa, a gente tá podendo trabalhar, a gente tá sorrindo, a gente tá falando, tá andando e às vezes a gente tá reclamando, né? A gente tem que agradecer aquele lá de cima quando a gente acorda, tá tudo certo. É o Gustavo Lima, retrovisor. Vamos sempre olhar no retrovisor aí. A nossa Tarde Mais Que Demais tá ficando por aqui, mas voltaremos amanhã na quinta-feira com muito mais pra você. Foi bom demais ter você aqui participando, interagindo, compartilhando o nosso aplicativo, baixando o nosso aplicativo. Não saia da nossa sintonia, porque aqui é música 24 horas, muita informação, uma rádio completíssima pra você. Uma boa tarde pra você e continue grudado aqui, tá bom? Até amanhã. Tchau, tchau.
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2: Play Mix FM, agora são
3: 2h38. 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
2: Playmix FM, agora são
3: 3:58.
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0: Mari Fernandes, uma salva de palmas, galera. Mari.
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0: Que pancada.
1: Não foi, não.
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1: Playmix FM, agora são
2: 4:29.
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0: Obrigada, meninos.
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0: Play Mix FM, agora são
1: 5 horas.
2: 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Uma pitadinha de teclado. Aí tá bom. Guitarra a gosto. É um pouquinho de baixo. Boa! Vou misturar a bateria.

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1: Play Mix FM, agora são
2: 5h28.
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0: você vai precisar, viu? Muito obrigado, cara. Que honra.
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0: Play Mix FM, agora são
1: 5:41.
2: Felipe Araújo, de um jeito um tanto quanto diferente. Mais ou menos assim, ó.

0: Muito obrigado.
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1: Play Mix FM, agora são
2: 5:57.
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6: Fala aí, turminha! Como que você está? Tudo bem? Muito prazer, eu sou o Johnny Silva. Estou chegando por aqui com mais um pisanejo nesta quarta-feira, hoje 7 de outubro de 2026. O pisanejo agora vai trazer o melhor do sertanejo, do arrocha, da pisadinha, do bolero, da seresta, aquela mistura do sertanejo com o pagode. Ah, e tudo isso você vai curtir aqui, tá bom? Enquanto isso, você pode seguir a gente aí nas redes sociais. Ah, pelo nosso WhatsApp também você pode fazer a nossa programação aqui durante 24 horas aqui na nossa rádio. Fique sempre bem à vontade. Tá começando Diego e Arnaldo com Lauana Prado aqui no Pisanejo.

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quinta-feira mais especial, você curtindo o Pisanejo e ouvindo João Neto e Frederico, que saudade do caramba, você curte aqui os maiores artistas, os maiores lançamentos, tudo isso, obrigado aí pela sua sintonia, onde quer que você esteja, chegando mais uma super parceria, é o Luan Pereira com Hugo e Guilherme.

0: gostou, faz barulho aí!
1: Valeu, gente!
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0: da pisadinha aí, festa na roça, pra agitar aqui o pisanejo desta quarta-feira. Vou para um breve intervalo, mas no próximo bloco tem muito mais pra você.
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2: Play Mix FM, agora são
3: 6:22.
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9: Chegando por aqui, Rafa Almeida com Kevin Johnny.

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0: mano, Walter. Obrigado, gente.
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por aqui nesta agitação aí dos Barões da Pisadinha com as gêmeas Maiara e Maraísa. E tá chegando Zé Neto e Cristiano com Ana Castela. Aumenta o som aí, põe no 12, porque é o Pisanejo no ar.

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0: ouvindo Israel e Rodolfo com Mari Fernandes, Seu Brilho Sumiu. Pra finalizarmos com chave de ouro, mais um pisanejo aqui desta quarta-feira. Quero agradecer pela sua sintonia, pela sua audiência, você que ficou juntinho com a gente, participando, interagindo, compartilhando o nosso aplicativo, falando com as pessoas aí a respeito da nossa programação, de coração mesmo, tá? Continue sempre com a gente. Tá chegando mais uma super atração aqui na rádio, então não saia daí, tá? O nosso pisanejo volta amanhã na quinta-feira, no mesmo horário, aqui nesta rádio esplendorosa, nessa rádio maravilhosa. Tchau, tchau!
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